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querência. Bem, gente amiga, vamos em frente com o nosso programa, levando a boa música do Rio Grande para todos vocês que estão sempre sintonizados conosco aqui pelas ondas da sua Rádio Nova Era FM. E é um prazer para a gente estar aqui junto de vocês em todas as sextas-feiras, né, gente? Ângate coisa buena! E vamos agora, então, vou passando para vocês, para quem não tem ainda, aí os nossos números dos telefones, WhatsApp e tudo aqui para você baixar o aplicativo Nova Era e poder ligar para nós, poder participar da programação da Nova Era FM durante toda a semana, aos finais de semana e sábado e domingo, todos os dias. E nas sextas-feiras à noite, é claro, né? O encontro é marcado aqui com o amigo Paulo Rocha e o programa Marcas da Querência, né, gente? Então, dito isso, eu vou passando aqui os números para vocês. Contatos, Rádio Nova Era FM, 87,5. Os telefones para contato, nosso convencional é o 3698-2149. E o telefone aqui, o número do WhatsApp, é o 999-252804. E o nosso site aqui da Rádio Nova Era FM, www.novaerafm.minharadioonline.net. Tudo letra minúscula, né, para facilitar para você. E não esquecendo também que o nosso código de área aqui é o 51, para você ligar ou mandar aí o WhatsApp, certo? Então você pode baixar o aplicativo Nova Era FM e sintonizar a nossa programação e acompanhar por aqui sempre 24 horas por dia, certo, gente? Contatos, Rádio Nova Era FM 87,5, de Capela de Santana para o Rio Grande, o Brasil e o mundo. É isso aí, gente amiga, 24 horas por dia, certo, gente? Contatos, Rádio Nova Era FM 87,5, de Capela de Santana para

nosso querido bairro Imigrantes, aí no Virador, né? E a Silene pede então a música Oração de São Jorge com Gildo de Freitas, está dedicando para todas as famílias aí de Capela de Santana que estão sempre junto conosco, dedica para toda a sua família, também para Dona Vina e a, sua, e a família da Dona Vina, também para a irmã Selma lá no Parque Primavera. Então um abraço aí para vocês. E também manda aquele abraço especial aí para minha esposa, Alzira Flores, que está sempre também sintonizada conosco, escutando a Nova Era FM. É durante a semana, às vezes eu chego por casa de tarde, né? Está ela sempre com o aplicativo da rádio lá no celular, escutando a programação da Nova Era FM. E no programa Marcas da Querência, ela está sempre ligada aqui, certo? Então, um abração aí. A Silene do Barreiro Meirante está mandando para você. Então, vamos atendendo, né, o pedido da minha amiga Silene e com mais música ainda, claro que sim, aqui no nosso Marcas da Querência, certo? Então, Oração de São Jorge, a Cielei pediu e vai ouvir. E depois vem Pensamento Campeiro com o Tiburcio da Estância. E fechando o bloco musical, Meu Destino é Cantar. Né? E vamos então com essas músicas e a gente já retorna com mais música para vocês.

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0: Bom, gente amiga, vamos em frente com o nosso programa. Agora, quando são 21 horas e 30 minutos. E vamos tocando por diante a música do Rio Grande. É a música de Bote Bombacha, de Lenço no Pescoço. É a música Gaudéria do nosso Pago Gaúcho. E vamos trazer agora para cantar para nós o Walter Moraes, um bagual corcoveador. E depois o Chiro Missioneiro, animalzinho teimoso. E fechando esse bloco musical, vamos trazer o nosso amigo, grande gaiteiro aqui de Capela Santana, o meu amigo Betinho, e com a parceria de Miguel Marques, vão cantar para nós, Matando Saudade. Ai, que coisa boa. Primeiro vamos com um bagual corcoveador.
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Bueno, gente amiga, eu vou me despedindo do programa de hoje, prometendo voltar com a proteção de Deus na próxima sexta-feira, com mais um programa Marcas da Querência para todos vocês. Mas eu vou deixar um bloco de música bem galdeiro aqui para vocês, porque, como vinha falando no início do programa, tivemos a morte nesta madrugada passada do grande cantor Pedro Hortaça, né? Mas com certeza que continuará o legado das suas músicas através das suas gravações, né? Que fica para nós ouvirmos e rodarmos. E também pelo Alberto, o Gabriel e a Maria Anitta Hortaça, com certeza que vão continuar tocando e cantando as suas músicas sempre, sempre, sempre, sempre. Certo, gente? Então deixo um forte abraço a cada um e cada uma de vocês e prometo voltar na próxima sexta-feira com mais um Marcas da Querência para todos vocês. Abre esse bloco musical com Alberto e Gabriel Hortaça e depois vem o Beto Caetano para Viver uma Milonga e Cantando para a Lua com João Escorri, fechando o programa de hoje, As Pedras São Testemunhas com Pedro Hortaça. Um forte abraço e até sexta-feira que vem, se Deus quiser.

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8: 10 horas e 5 minutos.

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1: Dez horas e 15 minutos.

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0: Tchê, gaiteiro, me toca o tico-tico no fubá. Não, não é esse tico-tico que eu quero. Eu quero o tico-tico teu.
1: Ah, tu quer o tico-tico meu? Então já sai.

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3: 10 horas e 43 minutos.

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1: 10 horas e 47 minutos.

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1: 10 horas e 50 minutos.

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4: 10 horas e 57 minutos.

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1: 11 horas e 2 minutos.

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0: 11 horas e 10 minutos.

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2: 11:24.
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2: 11:25.
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1: 11 horas e 29 minutos.

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1: 11 horas e 31 minutos.

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0: 11 horas e 35 minutos.

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0: Meia-noite e 7 minutos.

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2: Meia-noite e 11 minutos.

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0: Meia-noite e 19 minutos.
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0: Meia-noite e 31 minutos.

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0: 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Meia-noite e 34 minutos.

0: 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Meia-noite e 38 minutos.
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0: Meia-noite e 38 minutos.
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2: Meia-noite e 43 minutos.

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0: Meia-noite e 58 minutos.

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1: Uma hora e 6 minutos.

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6: Uma hora e 15 minutos.
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6: Uma hora e 15 minutos.
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2: Uma hora e 24 minutos.

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0: 1 hora e 32 minutos.

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0: 87,5. 1 hora e 49 minutos.

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1: 1:52.
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1: 1:53.

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2: 2 horas.
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0: 2 horas e 8 minutos.

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2: 2 horas e 25 minutos.

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3: 2:29.
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3: 2:30.

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0: 2 horas e 57 minutos.

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0: 3 horas e 1 minuto.

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1: 87,5. 3 horas e 3 minutos.
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1: 3 horas e 4 minutos.
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0: 3 horas e 12 minutos.

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0: 3 horas e 24 minutos.

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1: 3 horas e 34 minutos.

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1: 3:38.

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6: Três horas e 47 minutos.

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0: 3 horas e 54 minutos.

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1: 4 horas e 6 minutos.

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1: Quatro horas e 10 minutos.

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0: 4:14.
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0: 4 horas e 14 minutos.

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2: 4 horas e 22 minutos.

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2: 4 horas e 35 minutos.

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1: 4 horas e 52 minutos.

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0: 87,5. 5 horas e 2 minutos.

0: 5:22.
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1: 5 horas e 26 minutos.

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1: 5:29.
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1: 5:29.

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Esta é a rádio. 5 horas e 37 minutos.

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0: 5 horas e 41 minutos.

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1: 5 horas e 45 minutos.

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2: 6 horas e 8 minutos.

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1: 6:11.
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0: 6 horas e 15 minutos.

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2: 6 horas e 19 minutos.

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0: 6 horas e 38 minutos.

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4: 6:45.
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2: 6:49.
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2: 6:49.

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3: 6 horas e 57 minutos.

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10: 7 horas e 4 minutos.

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0: 7 horas e 13 minutos.

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6: 7 horas e 25 minutos.

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0: 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Sete horas e 30 minutos.

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1: Nova Era FM. 7:34.
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1: 7 horas e 34 minutos.

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Muito bom dia, meus amigos. Quando são 8 horas e 7 minutos, passamos a apresentar mais um programa Canta Brasil. Nós vamos até as 9 horas, nesse sábado, dia 30 de maio. Tempo aqui em Capela de Santana, um pouquinho de chuvisqueiro. Também está bem fresquinho. Nós vamos esquentar nossa manhã, que às 9 horas tem as bandas das antigas. E já vamos iniciar nossa programação com a música com João Mineiro e Marciano, a bailarina.

São 8 horas e 17 minutos, estamos apresentando o programa Canta Brasil. Mandar um abraço aí para todos os amigos que estão ligadinhos na nossa programação. Meu amigo Zé Silva, amanhã, se Deus quiser, vai estar aqui fazendo Brasil Caboclo. Meu amigo ele de Paula, acho que ele não terminou, que ele estava fazendo um projeto aí, uma reforma na casa de São Leopoldo, e ele não pôde vir hoje. E eu achei que hoje ele ia estar aqui, por isso que eu cheguei atrasado. Mas não há de ser nada, estamos aí até as 9 horas da manhã para atender o pedido da Dona Eva da Roseira. Está mandando música aí para a Dona Marli Lopes, para a Vânia. Mas a Vânia já está muito longe, Dona Eva. Não sei se a senhora está sabendo que ela foi embora de Capela de Santana, separou-se de mais uma vez. E ela está mandando música para Ladir, para mim, muito obrigado, para todos os capelenses, primistas de Colorado, Castelo de Amor.

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Muito bom dia, estamos iniciando mais um Sabadão das Antigas por aqui nos estúdios da Nova RFM. Você aí no trabalho, no trânsito, em casa, onde quer que você esteja, estamos juntos. É o Sabadão das Antigas que está começando. Agora são 9:06, 9:06. Teve aí o Canta Brasil no início da manhã, agora o Sabadão das Antigas até o meio-dia. Com muita alegria, com muita satisfação que estamos na tua companhia nesta manhã maravilhosa de sábado, 30 de maio de 2026. Bom dia! Temperatura na casa dos 16 graus, umidade relativa do ar 96%, vento a 2 km por hora. Você está sintonizado na Nova RFM 87,5, diretamente de Capela de Santana. Bom dia para você que está via internet curtindo a programação da Nova Era também. Muito bom contar com você. Pois bem, nosso programa é o estilo bailão, estilo música de bandas, estilo musical Bandas do Sul, é aqui de Paraná, Rio Grande do Sul, Santa Catarina, trazendo muita alegria alto astral para você nas manhãs de sábado. Tua participação pode acontecer através dos telefones aqui, ó. Tu podes ligar para o convencional 3698-2149 e pode também mandar o WhatsApp para o número do celular aí, ó, 999-25-2804. 999-25-2804. E como sempre, nós temos um sorteio hoje, vamos continuar com os nossos sorteios, tá bom? Nós vamos sortear aí um almoço, um churrasco lá na lancheria e restaurante Capela, anexo ao posto de combustível no bairro Imigrantes. Você participa durante a manhã no programa, nós vamos colocar o teu nome na urna aqui, depois vamos sortear antes do meio-dia para que um ouvinte possa almoçar no sábado que vem no restaurante aí do Dirceu. Muito bem, agradecemos a Deus por mais uma oportunidade, mais uma semana concluída, mais um final de semana em que a gente está por aí para trabalhar, para se encontrar com os amigos, para ter com os familiares, para aquele chimarrãozinho gostoso. Agradecemos a Deus pela proteção nesta noite que passou, né? Pela chuva, pelo sol, pelo ar, pela natureza. Agradecemos pelo dom da vida. E assim começamos o nosso programa Sabadão das Antigas. 9:09, 9:09, vamos recordando aqui, ó. San Marino chegando, tá com dor de cotovelo.

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1: É isso mesmo, é Sabadão das Antigas, por aqui você vai curtir o serviço de utilidade pública, as notícias aqui de Capela de Santana. Maravilha estar na tua companhia, ótimo, abençoado final de semana, ótimo sábado, ótimo domingo, por aqui na sua companhia Garcia Júnior, até o meio-dia, rodando as melhores dos grupos musicais. Você sabe que aqui na Nova Era FM tem o espaço para música sertaneja clássica, como você ouviu agora há pouco pela manhã no Canta Brasil. Tem o sertanejo raiz amanhã, a partir das 7 horas da manhã, com o Zé Silva. Tem também a música dos bons tempos aí, a música alemã com o Lauri Follmer, às quartas-feiras, a partir das 5 horas da tarde aí, no final de tarde, com o desfile das bandinhas. E no domingo, a música dos bons tempos, das 9 até as 11h30. Tem também música gaúcha com o Paulo Rocha. Marcas da Querência, às sextas-feiras, a partir das 20 horas, isso mesmo. E tem também nas quintas-feiras, Galpão das Quintas com o Celso Oliveira, a partir das 20 horas também na quinta-feira, e Galpão das Quintas. Então, música gaúcha para você. Tem músicas variadas, sertanejo universitário, sertaneja clássica também, bandas, os lançamentos todos, com a Ivete Silveira e a Aline Silva na parte da manhã e na parte da tarde também. A Ivete Silveira que está apresentando às quartas e sextas-feiras, das 14h30 até às 17h, o show da tarde. E a Aline Silva todos os dias de segunda a sexta-feira, a partir das 8h30 da manhã até às 11h30, o programa Show da Manhã. E aí no sábado nós estamos aí com uma música para recordar, já que a Aline Silva roda os lançamentos durante a semana, nós vamos buscar aquelas que deixaram saudade dos bailes e festas, os grupos musicais aí do sul do país, roda aqui no Sabadão das Antigas. 9 horas mais 20 minutos, 9h20, o próximo bloco vai começar com o Grupo Momento. Mas antes nós queremos dizer que nós rodamos anteriormente a banda Misturadão e Companhia, Misturadão que hoje está extinta a banda, mas que levou lá para Bento Gonçalves jovens aqui de Capela de Santana, isso mesmo. O Marcelo Bonifácio, o Will Garcia foram para lá para tocar na banda Misturadão, né? E eles regravaram a música aqui com Todos Menos Comigo, em ritmo de bandas, né? Também teve Passarela, Ficar ou Partir, e começamos o programa com San Marino, Tá com Dor de Cotovelo. E agora nós vemos com o Grupo Momentos, começando com o Grupo Momentos, Lingerie.

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Tá aí o Sabadão das Antigas, diretamente aqui da Nova Era FM 87,5. 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

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A Keila e toda a equipe está aguardando por você. 24 minutinhos faltando para as 10, já vamos ter por aqui o serviço de utilidade pública também, é isso mesmo, com os convites, festas, eventos e tudo mais. Também vamos passando já a agenda do Musical GPA. Ontem ensaiamos, hoje estamos de folga e amanhã vamos tocar aí no Clube do Comércio, lá em Montenegro, em frente à praça. Você desce pela rua Ramiro Barcel e vai chegar na praça, lá onde tem os bancos, tudo, né? De um lado a rua Ramiro Barcel, do outro é o Clube do Comércio. Lá vai ter GPA amanhã, a partir das 14 horas, com muita música, muita alegria, tá? E aí nós seguimos por aqui, sempre relembrando os grandes sucessos aqui. Olha esse aqui. Isso aqui é o saudoso Sidney Lima gravou, né? E também tem o Céu e Cantos aí que fez em ritmo de banda. Ó. Meu mundo é você.

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Aí ouvimos, Terceira Dimensão, Coração Vagabundo, teve também Lobo da Estrada com Corpo e Alma e Céu e Cantos, Meu Mundo é Você. E você curtindo aqui o Sabadão das Antigas. 11 minutinhos faltando para as 10, 11 para as 10. Bom dia, nosso amigo Zé Silva aí de Portão, grande amigo, parceiro, tem Brasil Caboclo amanhã a partir das 7 horas até as 9 horas da manhã, Brasil Caboclo com o Zé Silva e o Galo Frederico. Ele tá mandando um alusão, cutucão para todos os amigos e amigas, todos os ouvintes aí, né? Que coisa boa. Um abraço para você, viu, Zé Silva, tudo de bom? Ele que vai estar aí no próximo sábado, não hoje, né? No outro sábado que vem vai ter o quarto aniversário do musical GPA no centro de eventos aí, no Galpão Crioulo. Uma baita janta vai ser realizada lá com muito carinho aí para todo o pessoal. E o Zé Silva vai trazer uma caravana lá de Portão. Então vamos falar aqui, né, já na homenagem do Zé Silva. Jantar baile de aniversário de 4 anos do musical GPA. É dia 6, no próximo sábado, no Galpão Crioulo, aqui em Capela do Santana, a partir das 20 horas. O cardápio é carne de porco, salsichão, galeto, arroz, massa, molho, cuca e saladas diversas. Valor R$50 individual, tá bueno? Nós temos cartões aqui na Rádio Nova Era FM também. O Zé Silva também está vendendo lá em Portão. Já tem uma galera que vai vir junto para fazer a festa aí no Galpão Crioulo, né? E o GPA vai tocar o baile todo depois, né? Vamos a jantar junto com todos os amigos, né? E depois vamos aí tocar muita música, muita alegria no Galpão Crioulo no próximo sábado. Você é nosso convidado especial. E temos outro convite aqui, ó. Dia 16 de agosto, na Associação do Bairro São Jorge, lá em Portão, a partir das 10 horas da manhã, tem um encontro de violeiro lá. Duplas de violeiros lá vão estar se apresentando. É o segundo programa Brasil Caboclo ao vivo, valorizando a música sertaneja raiz e a apresentação dele, do Zé Silva, o lindo, lindo, que o pessoal colocou aqui, o lindo, lindo. Então, apresentações artísticas locais, almoço ao meio-dia, e à tarde a festa continua com apresentações. Quem está promovendo lá, nossa co-irmã, a Rádio Ativa 87.5 de Portão. Um abraço aí para o Cassiano, para o Paulo e para todo o pessoal lá da direção. E para os locutores também, né? Para o Zé Silva também, aquele abraço aí. Desejamos aí muito sucesso, Zé Silva, que durante a semana trabalha na emissora em Portão e no domingo vem para cá e faz um programa aqui também, que é o Brasil Caboclo, aqui em Portão. Um programa famoso aí, marca registrada do Zé Silva e do Galo Frederico. Quando o Zé Silva vai nas promoções, o Galo Frederico não comparece. O pessoal vai e não vê o Galo Frederico. É por causa que ele tem uma preocupação muito grande, muito profunda, ele fica muito depressivo, por causa que ele tem medo que falte galeto lá na cozinha, falta galeto, eles vão despenar o Galo Frederico. É esperto ele, né, Zé Silva? Esperto ele, quando o Zé Silva diz, onde é que tu vai? O Zé Silva diz, olha, vai ter uma festa, eu vou ir lá. Não, muito obrigado, vou ficar por aqui, né, com as galinhas que é melhor. Então tá. Valeu, Zé Silva, um abraço pra ti, tudo de bom. Ele pediu aqui Lenha Molhada, até me falando aqui, agora eu tava recordando aqui, é mesmo, né? A Lenha Molhada que o Grupo Relo gravou aqui, que fez muito sucesso, Milionário José Rico também gravaram a música, então vamos curtir na versão do Grupo Relo aqui, porque é banda, né? Mas foi gravada pelo Milionário José Rico também, né? Beleza? Não sei qual é o autor dessa música, acredito que ela seja sertaneja, o Zé Silva, o compositor, eu penso que sim. Vamos lá então. Grupo Relo, Lenha Molhada.

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0: Aí de volta com o Sabadão das Antigas, 10 horas mais 14 minutos, 10 e 14. Nós agradecemos aqui a ligação da Maria Lopes aí do bairro Vila São Lucas. Um abraço para você. Tá participando do sorteio também, lembrando mais uma vez que o filho, deixa eu ver aqui, ó. O filho esteve de aniversário aí, Ronaldo Lopes. Um abraço para você, viu? Tudo de bom, felicidades. Ela pediu feliz aniversário aí com JM. Valeu, Maria Lopes. Um abraço para você. Já coloquei teu nome aqui para concorrer ao almoço para sábado que vem aí no restaurante e lancheria Capela aí do nosso amigo Dirceu e da Leia, lá no bairro Imigrantes, tá? Dona Eva da Roseira também marcando audiência. Muito obrigado por estar conosco. Dilo Faleiro. Alô, Dilo Faleiro. Quanto tempo, Dil velho? Como é que anda? Olhei aqui. No WhatsApp tá a foto aqui com uma baita gaita aí nos peitos, mas que tal, bicho velho? Um abração aí, tudo de bom. Ele disse que agora fixou residência aqui no interior de Capela de Santana. Baita gaiteiro, um abraço pra ti aí, obrigado pela audiência. Tá mandando um alôzão pra todos os amigos e amigas. Ligadão está na Nova Era FM. Valeu, obrigado aí pela audiência. Olha, devagarito, nós vamos indo aqui com o Sabadão das Antigas, já já o Serviço de Utilidade Pública, mas já vamos adiantando alguns convites aqui, ó. Associação Cultural aqui de Capela de Santana, que ministra aulas de música para criança e adolescente, estará promovendo um cachorro quente com um refrigerante de 200ml. Será no dia 12 de junho, numa sexta-feira, a partir das 17 horas até as 20 horas. O valor é R$20 o cartãozinho e o local que será realizado vai ser no Salão da Associação dos Moradores do Bairro Vila Nova. Informações, só você ligar aí para o telefone 996-13-1820, ou melhor, manda um WhatsApp aí, ó, 996-13-1820. O lucro será revertido aí para organizar melhor as salas de aula da associação, que fica aqui na entrada do bairro Vila Nova, no prédio ali de dois andares, ao lado da Brigada Militar, onde acontece nas terças e quintas-feiras as aulas de música para criança e adolescentes. Pois bem, nós vamos conseguir, seguindo adiante aqui, o Dilo Faleiro pediu uma das antigas aí de bandas, ele é baita gaudero, mas gosta de música de bandas também. 10 horas e 16 minutos, nós vamos trazer aqui uma coleção aqui do Passarela, tá bom? Pra gente curtir juntos. Também, dizendo que o Zé Silva foi pesquisar, nós comentamos aqui que nós tínhamos a impressão que o Grupo Relo regravou a música Lenha Molhada, mas que não é a autoria do Grupo Relo, nenhum do estilo de banda, mas daí o Zé Silva foi pesquisar e achou lá, Zé Rico, claro, Milionário de Zé Rico, gravaram pela primeira vez Lenha Molhada, estilo sertanejo. Aí o grupo musical Relo foi lá e buscou a autorização e fez aí então em ritmo de bandas, Lenha Molhada. Tá esclarecido aí. Valeu, Zé Silva, um abraço pra ti aí. Uma observação que a gente faz, sabe o que acontece? No tempo antigo, agora vamos fazer aqui uma parte aqui. No tempo antigo, nas emissoras de rádio, quando anunciava uma música, dizia, olha, a banda tal, o grupo tal, o cantor tal vai cantar a autoria de... O saudoso Murici tinha esse ritmo aí, ó, esse estilo firme. Não anunciava uma música sem ter o nome do cantor e o nome do autor da música, valorizando aquele cara que recebeu a inspiração e escreveu lá, ajeitou tudo direitinho e depois... O pessoal colocou os arranjos e tudo mais e algum cantor cantou. Nós pensamos que deveria ser assim, mas você sabia que as músicas são mandadas para as emissoras de rádio só com o nome da banda e o nome da música? Quem fez a música não aparece mais. Se a emissora quiser, vai ter que ir atrás pesquisar. E às vezes é difícil de encontrar, porque até no YouTube colocam lá o nome da banda e o nome da música. Nosso estilo de banda tem essa falha. E o autor, você... Raramente você tem acesso ao nome dele, né? Deveria ter. Sempre colocar assim, ó. Banda tal, música tal, autor tal. Aí a gente ia valorizar e falar o nome do cabra lá que fez a música, né? Por exemplo, Guardanapo aí da banda Rainha Musical. O cara é lá de Frederico Westphalen, lá perto de Palmitinho. O cara é lá do interior. Gente fina, fez uma música, estourou. Ninguém sabe o nome do cara. Só sabe que a música é do Rainha Musical, mas não é do Rainha. A música foi o cara lá que fez. Ele até pode ter dado todos os direitos, né? Pra banda. A banda pode fazer o que é com a música aí. Claro, mudar não, mas pode gravar, regravar, pode ceder para outra banda, não tem problema. Se ele deu autorização. Mas o cara que teve a inspiração, ele é lá de Frederico Westphalen, lá divisa com Palmitinho. E ele fez a música Guardanapo aí da Rainha, que é o maior estouro, claro. A banda é boa também, né? Que gravou. Mas não, a gente não sabe o nome dele. Esse dia eu estava olhando uma reportagem sobre isso também, né? Mas, ó, fizemos a nosso parte aqui. Vamos seguir adiante aqui com a música. A música solicitada aí. Vem aí, Passarela.
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eu vimos, viu, seu pause, tô voltando pra casa. Temos também musical JM, Cleiton Borges, Barquinho Azul e também Passarela com os melhores sucessos. Você curtiu aqui no Sabadão das Antigas, bom demais estar na tua companhia. 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

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Pois bem, 10 horas mais 33 minutos, 10h33. No próximo bloco a gente retorna com o serviço de utilidade pública. Vamos de música. Essa aqui, César e Paulinho gravou, né? Faz de conta. E o grupo Carisma foi lá e também regravou, ficou bonita. Vamos curtir, a gente volta já.

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Até o meio-dia, sabadão das antigas, Nova Era FM 87,5, muito melhor com você. Olha só, convite, jantar, baile de aniversário de 4 anos no Musical GPA. Será dia 6 de junho, próximo sábado, no Galpão Crioulo, junto ao Centro de Eventos aqui em Capela de Santana. O início será às 20 horas, o cardápio, carne de porco, salsichão, galeto, arroz, massa, molho, cuca e saladas diversas. Valor R$50 individual. Temos cartões aqui na Rádio Nova Era FM também. Animação do baile, próprio Musical GPA. Estaremos lá para fazer a festa com você no próximo sábado no Galpão Crioulo. Ah, tem ingressos limitados. É, reserve o seu com antecedência. Se caso esteja interessado, convide seus amigos. Entre em contato aqui com a Nova Era FM que nós fornecemos os cartões para você. Segundo o programa Brasil Caboclo, ao vivo, dia 16 de agosto, na Associação do Bairro São Jorge, em Portão, a partir das 10 horas da manhã. Apresentações artísticas locais valorizando a música sertaneja raiz, almoço ao meio-dia e à tarde. Continua com mais apresentações. Apresentador, nosso colega Zé Silva. A realização vai ser da Rádio Ativa FM. Vem aí o bingo, bingo beneficente aqui em Capela de Santana, vai ser no dia 7 de junho, no outro domingo, a partir das 15 horas na Associação dos Moradores do Bairro Vila Nova, ao lado da APAI, ajudando pessoas e animais. É uma parceria entre SOS Animais e Rádio Nova Era FM 87,5. Você adquire 5 cartelas por apenas R$15, só entrar em contato com o pessoal do SOS Animais ou então aqui com a Rádio Nova Era FM. Cartões à venda com os locutores. 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E está aí, bingo beneficente entre duas entidades. SOS Animais de Capela de Santana, cuidando dos animais. 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Décima edição da Feira das Mulheres Empreendedoras em clima de festa junina, dia 13 de junho, a partir das 10 horas, das 10 até as 18 horas. Está agendado para ser na Praça da Igreja Matriz, Praça Franklin Rodrigues da Silva, tá bueno? E a partir das 15 horas tem show com Beto Fernandes e Silvio Souza. Apoio Sicredi. Em caso de chuva, a feira será realizada no salão da Igreja Paroquial da Santa Ana, tá certo? Dia 13 de junho, das 10 às 18 horas, a décima edição da Feira das Mulheres Empreendedoras de Capela de Santana. Nove minutinhos faltando para as 11. A Associação Cultural de Capela de Santana, que ministra aulas de música para crianças e adolescentes, está informando que estará realizando um cachorro-quente beneficente com refrigerante de 200ml. Vai ser no dia 12 de junho, numa sexta-feira, das 17 às 20 horas. A partir das 17 horas até as 20 horas, o valor R$20 por cartão. Você leva um cachorro-quente e um refrigerante de 200ml. O local será realizado na Associação dos Moradores do Bairro Vila Nova. Informações? Pode mandar um WhatsApp para o telefone 996 13 1820.

Pois bem, continuamos com o nosso serviço de utilidade pública, Nova Era FM 87,5, muito melhor com você. 8 minutinhos aí faltando para as 11. Oportunidade de emprego, a MT Couros está à procura de auxiliar de produção para trabalhar no estuco, tá certo? Mande o seu currículo para os telefones aí pelo WhatsApp, fica mais fácil, ó. 985-08-1108, 985-08-1108 ou 980-11-1446. 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
4: É o Sabadão das Antigas, 11:07, 11:07, valendo entre os participantes aqui, é o sorteio, é, tá valendo um almoço para sábado que vem no restaurante do Dirceu, tá certo? Lá no bairro Imigrantes, no posto de combustível, ao lado ali, tá certo? Tem que participar, mandar uma alusão para nós aqui, que nós vamos agendar, colocar o teu nome aqui para sortear logo depois aqui no Sabadão das Antigas. Alô, seu Luiz, seu Luizinho do bairro Imigrantes, que honra tê-lo conosco aí, curtindo a programação da Nova Era FM. Ele pediu aqui Canta, Canta Porto Alegre, nós vamos ver aqui se no final do programa aí, que o estilo agora é de banda, mas vamos escolher uma bem bonita aí pra você. Ele tá mandando um abração pra todos os amigos aí, então tá bom, obrigado aí, viu, seu Luiz? Conosco também a Cirlei, já que estamos lá no bairro Imigrantes, para todos os amigos e amigas, para nós, para Dona Vina aí, que é a sua vizinha, todos nós aqui da rádio também, todos os amigos, desejando um abençoado final de semana. Muito obrigado aí por participar com a gente aí, tá certo? Dona Zelinda também, Luz da Minha Vida, ela quer ouvir aí. Obrigado também pelas palavras, pela audiência, por estar sempre conosco, Dona Zelinda. Tudo de bom, viu? Onze e oito. Vamos com música, a gente volta em seguidinha aqui na Nova Era FM 87,5. Muito melhor com você. Voltamos já. Tá chegando aí anúncio de jornal. Banda Estrela do Mar.

Aí ouvimos Os Normais, O Amor e o Poder, banda Estrela, Brilho do Amor, com a música Estrela, e teve também banda Estrela do Mar com a música Anúncio de Jornal. Tá aí o último bloco. E aí nós seguimos por aqui com o Sabadão das Antigas, fazendo mais convites para você. Olha, a Associação Cultural de Capela de Santana estará promovendo o Cachorro Quente Beneficente aí para ajudar nas aulas de música para criança e adolescente, tá certo? O Cachorro Quente vai acontecer no dia 12 de junho, é uma sexta-feira, bem no Dia dos Namorados, tá? Mas vai ser lá pelas 5 horas, vai começar às 5 horas da tarde, vai até às 8 horas da noite, da sexta-feira, dia 12 de junho, a entrega dos cachorro-quente com um refri de 200ml, né? Aquele refrizinho, show de bola. E vai ser feito na Associação dos Moradores do bairro Vila Nova. O valor do cachorro-quente, R$ 20,00 cada um, para poder ajudar aí nas aulas de música. Então, você pode adquirir cartões com a diretoria, né? Como a Arlete, mãe do Simeone aí, com a Jaque, pode adquirir também com o seu amigo Luiz Machado aí da rua Valdemar Flores Vieira, pode adquirir com a Maristânia aí no bairro Vila Nova, pode adquirir conosco aqui na rádio também, se você quiser um cartão a gente leva até você e você pode ajudar as aulas de música, ajudar a Associação Cultural de Capela de Santana, tá bom? Dia 12 de junho, Cachorro Quente Beneficente, lá na Associação do Bairro Vila Nova, a partir das 5 horas da tarde. Por que às 5? Vai até às 8 da noite, mas começou às 5 porque tem muitas professoras que adquirem para ajudar e aí termina a aula nas escolas e elas querem já levar o cachorro-quente. Então, já a partir das 5 horas já vai ter cachorro-quente prontinho para você levar para casa, tá bom? 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Onze horas mais 21 minutos, 11:21, por aqui a música não para não, é o Sabadão das Antigas, nós estamos aqui é para alegrar você. Alô, minha amiga dona de casa, bom dia, nos preparativos, organizando a casa, aproveitando o sabadão, para você que está trabalhando aí na empresa, na indústria, está com seu rádio ligado, você que liga no seu carro aí, consegue sintonizar a Nova Era FM, muito bom dia para você que está no celular, ouvindo via internet aí no aplicativo Nova Era FM, muito bom dia também, muito obrigado aí pela companhia. Companhia, tá? E como disse, aqui a música não para não, a gente vai sempre recordando, ó. Olha aí, ó, às 11 horas e 22 minutos. Lembra dessa? Isso mesmo, Samarino, Marcas de Verão.

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Aí, ouvindo está você, Nova Era FM 87,5, Planeta Som Me Leva. Teve Boate Azul com banda Brilhação, teve San Marino, Marcas de Verão. 11 horas mais 34 minutos, aí 26 minutinhos faltando para o meio-dia. Muito bom dia para você, obrigado pela audiência. Mais uma vez o convite aqui, ó. Jantar baile de aniversário de 4 anos do musical GPA. Ó, no próximo domingo, não amanhã, no outro. Dia 6 de junho, no outro domingo, no Galpão Crioulo aqui em Capela de Santana. Vai ter segurança ali no estacionamento, né? Muito bem fechado, estacionamento amplo ali no centro de eventos, né? Então não perca não, a partir das 20 horas, o cardápio é carne de porco, salsichão, galeto, arroz, massa, molho, cuca e saladas diversas. Valor R$50 individual. Cartões à venda aqui na Rádio Nova Era FM, temos cartões aqui para você adquirir, tá certo? Lembrando que é bom você se antecipar aí se você quer fazer uma festa. Quem vai animar a festa e o baile depois da janta é o próprio musical GPA. E é muito bacana porque tem um espaço para os amigos que são cantores, músicos que estarão presentes, vão poder cantar também junto com o musical GPA, né? No embalo, vai no embalo e daqui a pouco aparece um lá e canta junto com a gente lá, né? Beleza? Dessa, no outro domingo, dia 6 de junho, quarto aniversário do musical GPA. E aí na semana, no dia 8, nós comemoramos um ano de musical GPA aí, né? Que beleza, o pessoal já tá cobrando aí pra gente fazer uma galinhada. Então tá bom. Temos mais um recadinho aqui, deixa eu ver. Tá bastante coisa aqui, agora tá acumulando aqui, ó. A Associação Artístico Cultural Educacional Santana informa que tem vagas para aulas de música, isso mesmo, para crianças e adolescentes. Vagas abertas, hein? A idade é de 7 a 18 anos, para os seguintes instrumentos: teclado, bateria, acordeon, escaletas e violão. Isso mesmo, ó. As aulas são em terças e quintas-feiras no contraturno da escola. E o local é na Avenida Orestes Lucas, ao lado da Brigada Militar, no prédio de 2 andares, e é no 1º andar, nas terças e quintas-feiras, tá? A associação possui os instrumentos para as aulas. Só levar a criança lá, o adolescente, e fazer as aulas. Vai na quinta ou na sexta no contraturno da escola e conversa. É 1 hora de aula por criança, tá bom? Informações, telefone 996131820. Mais um aviso aqui, ó, bingo beneficente aqui, ó, para ajudar a Rádio Nova Era FM e também a SOS Animais, a rádio ajudando as pessoas com cadeiras de rodas. 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Tá certo? No outro domingo, né? Não amanhã, no outro já é dia 7 de junho. Às 15 horas na Associação dos Funcionários Municipais, né? Associação dos Funcionários Municipais, isso? Lá ao lado da APAI, tá beleza? Então tá bom. 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Fale com a Ivete Silveira aqui que ela tem cartões aí, tá distribuindo aí. Vai ter muitos brindes lá, rodadas extras, vai ser muito legal no dia 7 de junho na Associação dos Funcionários Municipais ao lado da APAI, no bairro Vila Nova, o bingo beneficente. 7 de junho a partir das 15 horas. Vamos atender a participação do ouvinte aqui no Sabadão das Antigas, enquanto a gente prepara mais um bloco para você ouvir aqui. A próxima participação.

0: abração, meu xará Zé Marques, nosso amigo cortador lá no Calçados Flama. Mas eu não me esqueço daquela turma, o Milton, o Zé, o Jovilis. E também tinha uma galera lá também, né, de cortadores lá no setor corte. Agora eu passo lá e vejo os prédios lá na padaria, lá, Doce Brasil, acho que é, a padaria lá na Estação Portão, onde era a Flama lá. Não dá para dizer que é o mesmo lugar, mas nem falar. 1984, 1985, né, Zé? 1985, 86. Eu lembro que o seu Oscarzinho era o motorista do Calçados Flama e o Anacleto era subgerente lá, né? E aí tinha a novela Rock Santeiro na época e o nome do lugar onde fizeram a novela era Asa Branca. E aí o pessoal pegou a cartolina e estava escrito em cima, assim, no ônibus, Calçados Francesinha. Embaixo eles escreveram na cartolina, Via Asa Branca. Eita! Um abraço, Zé. E o Piazão, né? Piruzão aí, 14 anos, que coisa. Muito bem. Zé, um abraço. Ele está pedindo música para todos os amigos e amigas, para nós aqui. Então tá bueno. Valeu pela participação. De Nacir aí do Parque Primavera para todos os amigos e amigas, desejando um ótimo e abençoado final de semana, que todos sejam muito felizes. Então tá bom, a gente agradece aí a tua participação, a tua audiência, a tua amizade aí também, tá bom, de Nacir? Compadre Carlos, bom dia.
1: Bom dia, compadre, tudo bom?
0: Tudo.
1: Roda uma do Corpo e Alma aí, bem antigona, aquela de fazer soltar a poeira do chão.
0: Que tal?
1: Oferecer pra esposa Zilda e pra todos os ouvintes da rádio aí. Sabadão desses aí, só escutar música e...
0: É isso aí.
1: Saúde, o resto é bobagem.
0: Ah, que tal? Um abraço pra tia, comadre Zilda, também. Muito obrigado aí pela audiência, pela companhia, por estar com a gente, juntinho aí no Sabadão das Antigas. Conosco também a Mana aí, Nerli. Ela diz, bom dia, Zé, estou ouvindo o teu programa, tá muito bom. Obrigado, um abraço pra você, pro Hernani, pra todo o pessoal aí. Muito bem, 20 minutinhos faltando para o meio-dia, já está se aproximando o encerramento do Sabadão das Antigas. Aqui, ó, aqui, o pessoal pediu uma de Corpo e Alma. Essa vai para recordar aí, compadre, velho, ó.

0: Pois bem, vai ser mais ou menos assim amanhã, amanhã cedinho, a partir das 9 horas, Música dos Bons Tempos com Lauri Fomer, com prêmios, com alegria, com muito alto astral pra você. 14 minutinhos faltando para o meio-dia, 14 pro meio-dia. Lembrando que amanhã, às 7 horas da manhã, tem Brasil Caboclo aí com Zé Silva. Boa música sertaneja raiz pra você aqui na Nova Era FM. Muito bem, nós recebemos aí mais uma participação, talvez seja a última aí do programa de hoje. O meu xará, agora há pouco falei num xará, agora o outro também apareceu aqui, ó. Bom dia.
1: Bom dia, Zé.
0: Ô, Zé Japonês, tudo bem?
1: Tudo bem, tudo. Estevão, graças a Deus, estamos tudo bem. Eu estou em roda do fogão, porque botaram em roda das panelas hoje.
0: Que barbaridade.
1: Nós perdemos um grande profissional, né, ontem. Enterrado ontem, né?
0: Pedro Hortaça.
1: Daí, se tu puder deixar, não sei se tu pode, né? Deixar uma tocando música dele aí, que eu gostava muito dele. E um abraço pra ti, tudo de bom. E daí eu quero ir almoçar sábado que vem lá no restaurante lá. Tchau, tchau, um abraço.
0: Valeu, Zé Japonês, um abraço pra ti também. Muito obrigado pela audiência, pra toda a tua família, né? Que as bênçãos do Criador estejam com vocês. E realmente nós ontem passamos por uma fase assim. Quem é fã da música gaúcha sabe disso, de vez em quando tem essas surpresas aí que a gente não gosta muito, mas a gente mesmo sabendo que chega a hora de todo mundo, quando um artista vai, como aconteceu aí com o Porca Véia e tantos outros aí também, Velho Milongueiro também, tantas vozes bonitas que marcaram, e chega um momento que tem que partir, não adianta, ninguém é eterno aqui, mas a gente sente. E ontem a gente foi surpreendido aí com a notícia. Há muito tempo já vinha com problema de saúde o Pedro Hortaça, e ontem ele partiu para o plano espiritual, deixou um legado muito bonito, como essa música aqui, que foi um marco aí na sua carreira. Pois é, e aí a gauchada aí está passou por um perrengue ontem aí de saber que o Pedro Hortaça partiu, né? Mas deixou o legado aí, deixou os filhos aí, que são grandes músicos também, para continuar a sua trajetória. Obrigado por ter lembrado a gente aqui, viu, o Zé Japonês. Vamos deixar aí algumas músicas, sim, do Pedro Hortaça para a gente ir acompanhando aí no Sabadão das Antigas também, tá certo? Ainda estamos devendo música para Dona Zelinda, Luz da Minha Vida. Mas o programa está chegando ao final, a gente vai subir no bairro Imigrantes buscar o filho Wilson para almoçar junto, passar o restante do sábado juntos aí, né? Amanhã teremos que sair cedo, amanhã lá para Montenegro, instalar tudo lá, porque o musical GPA vai estar amanhã lá no Clube do Comércio, no centro de Montenegro, lá ao lado da praça. E para fazer aquela festa amanhã à tarde, todo mundo convidado. Tem uma excursão de Capela de Santana que vai estar amanhã no Clube do Comércio para comemorar junto com a gente lá mais um bailão do GPA, certo? Então a gente vai ficando por aqui com o Sabadão das Antigas. Entre os participantes que participaram aí do programa via WhatsApp ou que ligaram para cá, um sempre é sorteado. Hoje, Maria Lopes, do bairro São Lucas, pode almoçar no próximo sábado lá no restaurante. Funciona assim: não pode ser durante a semana, você tem que almoçar no sábado que vem. E se não conseguir ir, perde a vez também. Não pode trazer para casa, pedir para servir vianda, tem que almoçar no local, né? De preferência, leva algum acompanhante junto e paga daí para o acompanhante. O teu é gratuito. Vai lá, se identifica. Chega lá, pode ir direto almoçar. Quando você pegar a comanda, a tua, quando tu chegar lá, tu vai dar o teu nome. O teu nome vai estar no caderno lá, que a gente fornece durante a semana. A Maria Lopes vai almoçar no sábado tal, que é sábado que vem, dia 6 de junho, certo? Então tá bom, Maria Lopes. A todos os ouvintes que participaram, muito obrigado pela audiência, pela companhia. Nós ficamos por aqui e retornaremos no próximo sábado, se o Criador assim nos permitir, com mais um Sabadão das Antigas. Valeu, gente boa, e até sábado que vem.

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3: 11 horas e 54 minutos.

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1: 87,5. 11 horas e 59 minutos.

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1: Meio-dia e 9 minutos.

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0: 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Meio-dia e 17 minutos.

Ô, faz assim, ó. Enquanto vocês cantam aí, reina, reina, eu vou brincar com essa viola. Com essa viola que me acompanha há mais de 30 anos, juntamente com esse gaiteiro famoso, com essa rapaziada toda aqui. Vamos lá, no vocal, e eu vou brincar.

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2: 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Meio-dia e 27 minutos.
3: E vejam a beleza de nossa terra. Muito obrigado, amigo. Um Feliz Natal e um próximo ano novo.

Senhora da chuva, Senhora do sol, Nossa Senhora, Mãe de Deus e Mãe de todos nós, eu te agradeço, Mãe querida, por mais um show que me ajudaste a realizar, por este público maravilhoso. Te agradeço e te peço que me dê força para cantar cada vez mais alto a bandeira da minha terra. Que me dê força não para ser mais do que ninguém, mas para dominar a mim mesmo. Te peço que me dê inteligência para aprender aquilo que ensinaste a teu povo. Te peço que me dê humildade para ser digno do sacrifício de teu filho. E que a estrela d'alva, aquela que acorda o campeiro de madrugada, réplica da estrela de Belém, nos acorde também com as palavras do Criador e que nos conduza pelos caminhos da paz e da felicidade. Obrigado, amigos. Fiquem com Deus, que eu vou com Nossa Senhora.

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1: Meio-dia e 35 minutos.

0: vamos suigar.
1: Sigou. Valeu.
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1: Meio-dia e 47 minutos.
2: Dá nada, pai.

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1: Meio-dia e 51 minutos.

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3: Meio-dia e 55 minutos.

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1: Uma hora e 8 minutos.

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6: Uma hora e 16 minutos.

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1: Uma hora e 30 minutos.

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2: Uma hora e 33 minutos.

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2: Uma hora e 37 minutos.

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1: Uma hora e 47 minutos.

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2: Uma hora e 53 minutos.

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0: Boa tarde, gente. Para você que está aí no conforto do seu lar, para você que está aí no seu trabalho, no seu comércio, enfim, onde quer que você esteja, desejo a você uma abençoada tarde. Fique ligadinho na programação aqui da...
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2: 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Tua graça nunca falha.
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2: A bondade.
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1: Duas horas e 10 minutos.

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1: 2 horas e 14 minutos.

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2: 2 horas e 17 minutos.

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1: 2 horas e 37 minutos.

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1: Duas horas e 51 minutos.

0: As bandeirinhas pra cima aí.
1: Mais forte, moçada.
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0: 87,5. 2 horas e 59 minutos.

com esta viola que me acompanha há mais de 30 anos, juntamente com esse gaiteiro famoso, com essa rapaziada toda aqui. Vamos lá, no vocal, e vamos brincar.

0: Olá, gente. Vocês estão curtindo a programação da Nova Era FM 87,5, muito melhor com você. Uma ótima tarde.
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2: Com a próxima música, queremos nos despedir, agradecendo o carinho de todos vocês. Muito obrigado, amigos, pela presença, pela força que nos deram. Quero também, mais uma vez, agradecer as pessoas que nos trouxeram até aqui. Obrigado a todos e que eu possa sempre estar junto com vocês.

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2: 3 horas e 22 minutos.

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mais de perigo, ou melhor dito, de luto. Até parece que escuto trovadas do tempo antigo, quando Taura, ao desabrigo, com sangue a meia costela, calçava o pé na cancela, este garrão de querência, pra manter a permanência da pátria verde e amarela.

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0: 3 horas e 47 minutos.

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0: Esta é a rádio. 3 horas e 53 minutos.

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2: Quatro horas e 9 minutos.

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3: resolve. E 23 minutos.
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2: 4 horas e 30 minutos.

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2: 4 horas e 51 minutos.

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0: Olá, gente. Vocês estão curtindo a programação da Nova Era FM 87,5, muito melhor com você. Ótima tarde.
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6: 5 horas e 9 minutos.

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3: 5 horas e 14 minutos.

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7: 5 horas e 26 minutos.

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1: 5 horas e 30 minutos.

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5: 5 horas e 44 minutos.

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1: Nova Era FM. 5 horas e 50 minutos.

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1: 6 horas e 13 minutos.

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1: 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Nova Era FM. 6 horas e 17 minutos.

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2: 6 horas e 34 minutos.

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3: 6:45.
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1: Seis horas e 49 minutos.

0: Estimada comunidade, estimados radiovintes da Rádio Nova Era FM, em sintonia com a Igreja Matriz de Capela Santana, saudamos a todos os nossos radiovintes pela transmissão desta missa no dia de hoje. A missa voltada à solenidade da Santíssima Trindade. Com as famílias enlutadas da semana, com os irmãos e irmãs da mesa fé, sejam bem-vindos e bem-vindas para rezar, invocando o amor de Deus sobre nós. Em nome do Pai, do Filho e do Espírito Santo.
1: Amém.
0: A graça de nosso Senhor Jesus Cristo, o amor infinito do Pai e a comunhão do Divino Espírito Santo esteja sempre convosco.
2: Bendito seja Deus que nos reuniu no amor de Cristo.
3: Irmãos e irmãs, a Igreja celebra hoje a solenidade da Santíssima Trindade, Deus Pai e Filho e Espírito Santo. Nossa comunidade de fé é convocada e conduzida pela Santíssima Trindade e pelo batismo, somos inseridos na vida divina. A Trindade nos ensina a comunhão perfeita, que todos somos chamados a viver.
0: Irmãos e irmãs, reconheçamos nossos pecados para celebrarmos dignamente os santos mistérios.

e assim diante do Pai, que reúne esta comunidade no mesmo mistério de amor, de unidade ao Pai, ao Filho e ao Espírito Santo, nós queremos louvar, isto é, glorificar o perdão, mas também a graça de estarmos reunidos e unidos em oração.

pelos nossos governantes, para que sejam comprometidos com a missão de conduzir o povo no caminho da paz e do bem comum, cantemos.

pelas intenções do mês de falecimento da Lília, dos demais falecidos. Ouvi bondoso as nossas intenções, concedei-nos auxílio de vossa proteção, por Cristo nosso Senhor. Podeis agora sentar.

0: Ora, irmãos e irmãs, para que esse nosso sacrifício seja aceito por Deus, que é Pai, Ele é Todo-Poderoso.
1: Receba, Senhor, com tuas mãos esse sacrifício, para a glória do seu nome, para o nosso bem e de toda a santa igreja.
0: Senhor nosso Deus, nós os pedimos, santificai pela invocação do vosso nome esta nossa humilde oferenda. Por meio dela, tornai-nos uma dádiva perene para vós. Por Cristo nosso Senhor.
1: Amém.
0: Senhor esteja convosco.
1: E Ele está no meio de nós.
0: Corações ao alto.
1: O nosso coração está em Deus.
0: Demos graças ao Senhor, que é nosso Deus.
1: É nosso dever e nossa salvação.
0: Na verdade, é digno e justo. Nosso dever e salvação, dar-vos graças sempre em todo lugar, Senhor, que é Pai Santo, Deus Eterno e Todo-Poderoso, com vosso Filho Unigênito e Espírito Santo, sois um só Deus e um só Senhor. Não uma única pessoa, mas três pessoas num só Deus. Tudo que revelaste, nós cremos a respeito de vossa glória, atribuímos sem diferença ao Filho e ao Espírito Santo. Portanto, proclamando a bondade e fé, em vossa verdadeira e eterna divindade, adoramos cada uma das pessoas na mesma natureza e igual majestade. Por isso vos louvo os anjos, os arcanjos, querubins, serafins, e não cessem proclamar todos os dias, cantando a uma só voz.

0: Na verdade, vós sois santo, ó Deus do universo, e tudo que criaste proclama o vosso louvor por Jesus Cristo, vosso feliz Senhor nosso. Pela força do Espírito Santo, dais vida e santidade a todas as coisas e não cessar de reunir o vosso povo que ofereça em toda parte o nascer ao pôr do sol, este sacrifício perfeito. Por isto, ó Pai, nós o suplicamos. Santificai pelo Espírito Santo as oferendas que vos apresento para serem consagradas, a fim de que se torne para nós o corpo e o sangue. Vosso Filho, nosso Senhor Jesus Cristo, mandou celebrar estes mistérios.
1: Enviai o vosso Espírito Santo.
0: Na noite em que ia ser entregue, Jesus tomou o pão, pronunciou a bênção de ação de graças, partiu e entregou aos seus discípulos, assim dizendo: tomai todos, isto é o meu corpo, que será entregue por vós. Do mesmo modo, ao fim daquela ceia, ele tomou o cálice em suas mãos e pronunciou a bênção de graças, e depois deu aos seus discípulos, dizendo: tomai todos e bebei, isto é o cálice do sangue, sangue da nova e eterna aliança. Será derramado por vós e por todos para a remissão dos pecados. Fazei isto em memória de mim. E sobre este altar, aquele que nos convida e nos faz crer nele, na sua presença, para nos santificar e para nos salvar. A sua presença é para todos nós o mistério da divindade, mas da fé para a salvação

0: Celebrando agora o Pai, o memorial da paixão redentora do vosso Filho sua gloriosa ressurreição e ascensão ao céu, enquanto esperamos a nova vinda, nós oferecemos em ação de graças esse sacrifício, sobretudo, vivo e santo.
1: Aceitai, ó Senhor, a vossa oferta.
0: Olhai com bondade a oblação da vossa igreja, reconhecei nela o sacrifício que nos reconcilia convosco. Concedei que, alimentando-nos com o corpo e o sangue de vosso Filho, sejamos repleto do Espírito Santo, tornemos em Cristo um só corpo e um só Espírito.
1: O Espírito nos una num só corpo.
0: Que o mesmo Espírito faça de nós uma eterna oferenda para alcançarmos a herança eterna com os vossos eleitos. Santíssima Virgem Maria, Mãe de Deus, São José, seu Esposo, os apóstolos, os mártires, Santa Ana, nossa padroeira e mais santos, que ao longo deste mês também invocamos em todo este universo, que não cessam de interceder por nós na vossa presença.
1: Fazei de nós uma perfeita oferenda.
0: Nós suplicamos, Senhor, que esse sacrifício e nossa reconciliação estenda paz e salvação ao mundo inteiro. Confirmai na fé e na caridade a Igreja enquanto caminha neste mundo. Vosso servo, o Papa Leão, nosso Bispo Carlos, Bispo do mundo inteiro, presbítero e diáconos, ministro do povo por vós redimido. Atendei propícias as preces desta família e cronista em vossa presença. Reconduzi em vós, Pai de misericórdia, vossos filhos e filhas dispersos pelo mundo inteiro.
1: Lembrai-vos, ó Pai, da vossa Igreja.
0: Colhei em bondade em vosso reino os irmãos e irmãs que partiram desta vida, morreram na vossa amizade. Lembrar falecidos, colocados neste altar. A Lilian, já os 30º dia de falecimento. Os falecidos desta última semana. Unidos a eles, esperemos também nós saciarmos eternamente de vossa glória. Por Cristo, Senhor nosso, por ele dais ao mundo todo bem e toda a graça. Por Cristo, com Cristo e em Cristo, a vós, Deus Pai Todo-Poderoso, toda honra e toda glória, agora.

0: pelas alegrias deste mês de maio que cada um de nós teve, pelo encorajamento que teve a cada dia, cada hora deste mês de maio, pelas pessoas que nós saudamos ao longo deste mês de maio. Vamos hoje rezar este Pai Nosso, para que tenhamos essas orientações da Palavra de Deus na nossa vida, que Paulo hoje nos sugere na Palavra para a comunidade de Corinto e para a nossa cidade. Digamos rezando: Pai nosso que estais no céu,
1: santificado seja o vosso nome, venha a nós o vosso reino, seja feita a vossa vontade, assim na terra como no céu. O pão nosso de cada dia nos dai hoje, perdoai as nossas ofensas, assim como nós perdoamos a quem nos tem ofendido, e não nos deixeis cair em tentação, mas livrai-nos do mal.
0: Livrai-nos de todos os males, ó Pai, dá-nos hoje a vossa paz, orai pela vossa misericórdia. Sejamos sempre livres do pecado e protegidos de todos os perigos enquanto vemos a esperança. Aguardamos a vinda do Cristo Salvador.
1: Seu reino, poder e a glória.
0: Senhor Jesus Cristo, disseste aos apóstolos, nesta noite lhe diz a nós: vos deixo a paz e vos dou a minha paz. Não olhei nossos pecados, mas a fé que numa vossa igreja. Dá-lhe segundo o vosso desejo a paz e unidade. Vós que sois Deus, na unidade e no Espírito Santo.
1: Amém.
0: Paz do Senhor esteja sempre convosco.
1: O amor de Cristo.

0: felizes os convidados para a ceia do Senhor. Eis o Cordeiro de Deus, aquele que tira o pecado do mundo.
1: Senhor, eu não sou digno que entreis em minha morada, mas dizei uma palavra e serei só.
0: Corpo e sangue de Cristo, guarda e conserve, um dia nos conduz para a vida eterna.
1: Amém.
0: Corpo de Cristo.

0: Cancela. Ave Maria, cheia de graça, o Senhor é convosco. Bendita sois vós entre as mulheres, e bendito é o fruto de vosso ventre, Jesus. Rogai por nós, pecadores, agora e na hora da morte. Amém. 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Quero lembrar hoje, estamos terminando o mês de maio, tantas recordações boas que tivemos, e voltando para isto, amanhã temos o retiro dos ministros da Eucaristia, a nível de área pastoral, na paróquia da Conceição, em São Sebastião do Caí. Também, olhando para a semana, sempre segundas à noite, o grupo de oração Sagrado Coração de Jesus acontece lá na comunidade da São José. E, na próxima quarta noite, nós já vamos iniciar o trabalho da confecção dos tapetes, a partir das 6 horas da tarde. Quem quiser ajudar e colaborar aqui na igreja, vamos pensar algo na rua. A Paola, que é uma catequista nossa, também representa a Pascão, meios de divulgação da nossa paróquia, está à frente deste trabalho para aqui dentro na igreja. Então, quarta noite, vai ser feito terça às 7 horas na casa da Eloá, e aqui vai ter, a partir das 5h30, máximo 6 horas, a confecção dos tapetes com dizeres, com seragem e assim por diante. Quinta-feira, nós vamos comemorar o Corpo de Deus, a missa às 9 horas da manhã, como já é costume aqui na paróquia nossa. 9 horas da manhã, nossa missa. Vamos ter a reflexão na rua Paulinho Teixeira, ao lado. Este ano, sobre moradia, vamos ter um trajeto não muito longo, refletir os primeiros moradores. O que significa os primeiros moradores aqui de Capela de Santana? Depois nós vamos ter um terreno baldio, imaginar os futuros moradores, os filhos que vão nascer, como é que nós vamos acolhê-los. Depois temos uma casa, onde vamos ter um altar na frente, onde o morador veio morar entre nós, há pouco tempo, né? Então temos três casas aí, que nós vamos ter uma parada, uma reflexão, depois da missa. E sermos a bênção, incluindo as nossas casas, onde já moramos, onde, de repente, futuros vão morar, né? Depois de nós vem outros, Ana. Vem outros. Já vieram outros. Vem mais gente, né? Esperamos. E como nós acolhemos? Como é que a gente olha para os nossos vizinhos? Né? Então, três caras. Depois vamos virar e vamos, na caixa da água, nós vamos fazer uma, vamos dizer, uma gratidão pelo quarto ano da lei do feriado religioso em Capela de Santana, de Corpus Christi. Me sinto muito agradecido. Me sinto muito agradecido. Os empresários de Capela, alguns que eu tenho conversado no primeiro ano e hoje estão muito contentes com isso. Aí não tem mais o disque-disque. Tem que pagar tanto, tem que pagar menos, tem que isso, né? Lei é lei. Né? Então, arca com as consequências, funcionário fica mais tranquilo, empresário fica mais, comerciante fica mais tranquilo. Então, nós vamos lá fazer uma bênção a todo o nosso município por tudo que valorizamos no sentido desta caminhada, desta lei. Depois vamos vir até a frente na igreja, a casa comum. Isto é, a nossa moradia, poderíamos dizer assim, onde algumas horas a gente passa, aqui a nossa igreja. E aí nós encerramos a procissão de Corpus Christi, tá bom? Então, quem quiser nos ajudar, mesmo na quarta de manhã, logo ali na rua, vamos organizar seragem, vamos ver algum tapete ali na rua, fazer uma organização também, tá bem? Então, sintam-se convidados, envolvidos, os grupos, movimentos, para a gente fazer a valorização do Corpus Christi, levá-lo na rua e bênção este ano nas casas. Quem está aqui, de repente, lembra ano passado. Ano passado fizemos lá galpão de eventos, era sobre o meio ambiente, choveu naquele dia. Nós queríamos aí dar uma natureza, caminhar no meio daquelas árvores, um pouco com Jesus. Então, mas o padre Paulo, por que isso? Nós estamos fazendo conforme Jesus também quer, que a gente faça alguma coisa. Então, este ano, vamos fazer em relação à moradia, a casa comum, a lei e as nossas casas aí, tá bem? Então, sintamos-nos convidados para quem quiser aqui estar conosco, quarta noitezinha, e na quinta de manhã, a partir das 7 horas, vai ser confeccionado para as 9 horas, ninguém estar trabalhando lá, e termos a nossa missa. E termina mais ou menos 10h30, por aí, hora de missa, vamos dizer, e mais uns 20 minutos vamos estar na rua, refletindo, rezando, agradecendo, tudo aquilo que já é do nosso convívio, de nossa caminhada. Sempre quem quiser levar junto folheto, leve para casa, leia, releia as leituras da semana e sobre o nosso sinal da cruz, que a gente o faça bem devagar, hoje nesta bênção, lembrando este mistério divino presente em nós, que nós invocamos através do sinal da cruz. Coloquemos agora de pé e agradecidos, nós vamos pedir a Santa Ana que proteja também o povo desta semana enlutado lá em Flores da Cunha, com aquela queima daquela igreja matriz de Flores da Cunha. Cidade de muita devoção, cidade de muita fé e cidade que normalmente aparece nas redes sociais como a cidade que melhor organiza o Corpus Christi do Rio Grande do Sul, a cidade de Flores da Cunha. Esta cidade, com aquele fogo naquela casa de oração, naquela igreja, foi uma das dores que nós aqui no Rio Grande do Sul sentimos. Vamos pedir por este momento, por aquele povo, pela caridade que está sendo feita, pela entreajuda, e provavelmente vai ser um sinal também da nossa esperança de encorajar-nos na nossa ajuda mútua. Ave Maria,
1: cheia de graça, Senhor é convosco, bendita sois vós entre as mulheres, e bendito é o fruto de vosso ventre, Jesus. Santa Maria, Mãe de Deus, rogai por nós, pecadores, agora e na hora de nossa morte.
0: Senhor nosso Deus, proclamando nossa fé na Trindade eterna e santa e na sua indivisível unidade, nós os pedimos que a comunhão neste sacramento vos sirva para a salvação do corpo e da alma. Por Cristo nosso Senhor.
1: Amém.
0: O Senhor esteja convosco.
1: E Ele está no meio de nós.
0: Pela intercessão da nossa padroeira, disse sobre todos vós a bênção do Deus Todo-Poderoso. Pai, Filho e Espírito Santo.
1: Amém.
0: Ide em paz Tenha um bom final de semana, que o Senhor a todos acompanhe.

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4: 8 horas e 23 minutos.

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1: 8 horas e 26 minutos.

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